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0: Uma ótima noite de domingo pra você que está curtindo a Cultura CFM. Vamos curtir as melhores? Claro, gente, playlist é isso. São as melhores músicas pra você que está aí curtindo este começo de semana e que essa semana seja cheinha de coisas boas. É claro, começando muito bem por aqui, só com música boa na Cultura CFM. Quem tem cultura, tem tudo.
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0: casa, no trabalho, levando a gente de carona. Leva a gente aí com música de qualidade, hein? Uma seleção especial pra você aqui no nosso playlist. 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

0: As melhores músicas aqui no playlist Cultura Sul FM. Bom demais ter você por aqui e vai curtindo aí, gente. Finalzinho de domingo já, hein? E aí, vai encarar a semana como? Claro, com música boa é muito melhor, não é? Então fica sintonizado 97.5. Quem tem cultura tem tudo.
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0: É, gente, domingo à noite, dá aquela preguiça, não dá? Mas olha, bota um sorriso no rosto aí e segue com fé, porque a semana só está começando e tem muita coisa boa pra rolar durante a semana. Então vai na fé e, claro, fica ligado aqui na 97.5. Pra você que está em casa aí curtindo na preguiça esse finalzinho de domingo, aumenta o volume do rádio, chama a galera aí pra ficar juntinho com você, curtindo a programação. Quem tem cultura tem tudo. E playlist continua por aqui.
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0: curtindo a 97.5. Você que está só descansando aí para começar a semana, carrega a bateria, carrega aí, porque a semana está inteirinha pela frente. Então vamos curtindo playlist por aqui, porque é muita música boa para deixar você ainda mais animado, mais alegre. 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
3: Excelente noite de domingo pra você, excelente semana começando. E olha, você pode levar a Cultura Sua FM onde você for, sabia disso? É, você pode curtir pelo aplicativo Cultura Sua FM ou também pelo site. Você vai viajar? Você está passando pela região agora e gostou demais da Cultura Sul? Então olha, onde você for, leva a gente junto. Se você não estiver aqui na região, você ouve pelo site, ouve pelo aplicativo. O importante é você estar sempre ligado aqui na 97.5, a rádio que fala para mais de

0: Você está curtindo playlist, muita música boa aqui pra você nesta noite de domingo. 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
2: Você está ouvindo Playlist aqui na Cultura CFM, os grandes sucessos para você que está aí curtindo a programação. Aqui você ouve de tudo, as músicas mais velhas, as músicas mais novas. O que é sucesso rola aqui na 97.5. É bom demais ter a sua companhia. Onde você estiver, que você tenha uma ótima noite de domingo e que a sua semana seja cheia de coisas boas. 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
2: E aí, você tá curtindo a 97.5 fazendo o quê, hein? Tá esquentando o almoço de domingo? Ai, almoço de domingo é especial. Então, gente, aproveita mesmo, viu? Esquenta aquele restinho de churrasco e aproveita aí, porque comida boa a gente tem que comer duas vezes, não é? Curta aí muito seu final de domingo. Claro, aumenta o volume do rádio, porque aqui só tem música boa. E aí você, aproveitando esses momentos legais aí, com ótima companhia, melhor ainda, não é? Fica com a gente, 97.5, para mais de 50 cidades, para mais de 1 milhão de ouvintes. É a Cultura Sul FM, a mais potente de toda a região. Uma ótima noite para você. 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
4: Uma ótima noite para você, excelente início de semana. Na Cultura CFM, você está ouvindo playlist com as melhores músicas. Se toca no playlist, é sucesso. E a música não para por aqui. 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
5: Bom demais ter sua companhia aqui pela 97.5. E vamos curtindo, gente, porque aqui só rola música boa, não é? Tá curtindo? Claro, aumenta o volume do rádio e fica ligado, tá bom? Compartilha e fala pra todo mundo aí que esse programa é o melhor das rádios, não é? Fica ligado, gente. Quem tem cultura tem tudo.
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0: Excelente finalzinho de domingo pra você. E aí, já tá com saudade do final de semana? Não, gente, encara a semana aí, olha, tá começando e que você tenha uma semana super bacana, tá? E aqui só toca sucesso, uma seleção especial de músicas pra sua noite de domingo. Quem tem cultura, tem tudo.
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0: Uma ótima noite de domingo pra você que está curtindo onde você estiver. Você tá no carro? O que você tá fazendo aí, hein? Tá curtindo? Tá viajando? Tá passeando? Tá dando rolê? Galera que leva a gente de carona nos caminhões também. Deus acompanhe vocês aí nas viagens, que vocês cheguem bem e que essa semana seja repleta de coisas boas. Pra todo mundo que está curtindo a 97.5, você que está só descansando aí pra começar a semana, carrega a bateria, Carrega aí porque a semana está inteirinha pela frente. Então vamos curtindo playlist por aqui porque é muita música boa pra deixar você ainda mais animado, mais alegre. 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

0: Domingão à noite, você aí curtindo a 97.5, é bom demais. Então, olha só, gente, a gente prepara esse programa com muito carinho para você que está curtindo, porque a gente sabe que você gosta das melhores músicas e o que é sucesso toca aqui na 97.5. Então, olha, curte aí esse seu finalzinho de domingo, aproveita bem as últimas horas deste domingo, porque domingo que vem tem mais playlist aqui na Cultura FM. Quem tem cultura tem tudo. Ótimo domingo para você.
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1: A cada hora e 21 minutos que passa, uma pessoa é flagrada dirigindo alcoolizada no Paraná. Pelo menos tem sido assim em 2026, ano no qual mais de 4,2 mil casos de embriaguez ao volante foram registrados no estado até agosto, o equivalente a quase 18 ocorrências diárias. Além disso, a mistura entre álcool e direção já causou também mais de 300 acidentes, com dezenas de mortes e mais de uma centena de feridos. Conforme a corporação, só neste ano, entre os meses de janeiro e julho, a ingestão de álcool pelos condutores foi a principal causa de 2.080 sinistros de trânsito em todo o Brasil. No total, 127 morreram, 1.754 ficaram feridas. Dados da PRF, do Departamento de Trânsito do Paraná, mostram ainda que os flagrantes de embriaguez ao volante estão mais frequentes em 2026. Até aqui, foram registradas 4.276 ocorrências desse tipo no estado, o equivalente a um registro a cada 81 minutos ou, ainda, 18 flagrantes por dia. Apesar do reforço na fiscalização, um grande número de motoristas se recusaram a fazer o teste de alcoolemia. Engana-se, no entanto, quem imagina que recusando

0: a de psicomotora. 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

Alô, alô, meu povo, alô, São Mateus, alô, Samas, a capital polonesa do estado do Paraná. Bom dia, bom dia, bom dia. Ouviram do Ipiranga as margens plácidas. 7 de setembro, hein? O feriadão chegou, estamos juntos aqui até as 8 hoje, né, Clevinho? Até as 8, porque é feriado e a gente trabalha mais. Um bom dia pra você que ainda não ganhou o bom dia de ninguém, então receba o nosso bom dia com muita alegria. E hoje, como é feriado, tem muita música também. A gente vai rechear esse programa de música. Começou! Acorda, meu povo!

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Continuamos aqui na Cultura Sul FM, é feriadão, feriadão, como é que tá o teu feriado aí? Tá tudo bem, tudo 10, tudo certo? Bom dia para os amigos aí em São João do Triunfo, bom dia Rio Azul, bom dia Malé, bom dia Rebouças, bom dia Irati, bom dia para vocês em Teixeira Soares, Palmeira, é muita gente ouvindo a gente, obrigado pela sua companhia, pela sua audiência, alô Roberto, bom dia pro Roberto, sempre ligado com a gente, o Antônio Moro também tá sempre ouvindo, né? A Sebastiana também tá na sintonia, bom dia para todo mundo aí.

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dia, bom dia, bom dia. A gente segue juntinho por aqui ouvindo muita música, até porque hoje é feriado, né? Hoje é feriado e a programação da Cultura Sul FM especial com muita música pra você é mais música. Aqui não tem muito lero-lero e vem cá que eu também quero, não. É o Acorda Meu Povo. Simbora!

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Hoje, feriado pra você, né? Tá em casa. Pra mim, não. Hoje, uma hora a mais até. Vamos juntos até às 8 da manhã. No feriado é assim, o nosso Acorda Meu Povo, a gente fica juntinho até às 8. Que bom, né? Que bom. Bom, eu vou tomar um café agora enquanto isso, mas antes deixa eu mandar aquele abraço pra você que tá ouvindo a gente. Alô, Maria de Canoinhas, tá sempre ouvindo a gente, a Maria, povo de Canoinhas. Nossos amigos aí também na Lapa, bom dia pro Luiz que tá em Porto Amazonas. A Anitta, ali em São João do Triunfo, oi Anitta e toda a família aí, um abraço pra vocês aí, tá certo? Vamos juntos, até às 8, aqui, Acorda Meu Povo.

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Muito modão pra você, quanta música boa, é o Sertanejão tomando conta pra você da Rádio Cultura Sul FM, neste feriado, juntos até às 8. Vamos junto aqui com o Tio Lu, acelerando a máquina sonora. Atenção você que tá aí na estrada, cortando o estradão no tapetão negro, tá embicado pra onde, amigão? Vamos acelerando aí, 80 no velocímetro, 97,5 no rádio, e o modão não para.

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Cultura Sul FM, ei, coisa boa, e a gente juntos até às 8. Vamos juntos, eu sou o Luciano Munhoz, estou te fazendo companhia aqui na Cultura Sul FM 97.5, nessa manhã, feriado, e que bom ter você com a gente por aqui, curtindo o melhor som. Onde você estiver, o nosso abraço, o nosso carinho para você, seguimos com muito mais músicas.

Bom, gente, foi um prazer enorme estar com vocês nessa manhã de feriado 7 de setembro. Ponto final pra mim. Um grande abraço. Hoje não tem zap, tá? Hoje não tem zap do povão. Então eu tô de volta amanhã, a partir das 5 horas da manhã. Eu espero você aqui. Feriadão, programação especial pra você. Vem aí a Nelly. Tá chegando por aí daqui a pouquinho com o Sua Manhã Show. Fiquem com a gente. Um grande abraço, bom feriado e até amanhã.

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Bom dia, bom dia, bom dia, Brasil. Bom dia, São Mateus do Sul. Bom dia, toda a região, né? 7 de setembro chegou e um dia para celebrar aí a nossa história, as nossas conquistas e principalmente a esperança de dias cada vez melhores, não é mesmo? E tem uma coisa que combina com independência, é liberdade para escolher ser feliz, não é mesmo? Coragem para a gente recomeçar mais um dia, mais uma semana e vontade de fazer acontecer. Pode ser, né? Acontecer e fazer tudo diferente também. Por que não? Está começando mais um Manhã Show e hoje é aquele dia com astral lá pra cima, hein? Música boa, informação, alegria, a melhor companhia também, porque a vida fica muito melhor quando a gente fica juntinhos até o meio-dia. Eu sou a Nelly, Nelinha, Nelitia, Nelosa, hashtag o docinho da cultura, sua FM, e vamos juntinhos nesta manhã.

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E é isso aí, gente. Feriadão e nós estamos aqui. Como? Estamos aproveitando, porque música boa que nós temos, né? Você curtiu muita música boa e eu vou te dar uma ótima notícia, além de ser feriado, que você está descansando. Temos mais músicas aqui na nossa programação. Aumenta o som.

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1: Hoje é aquele dia pra você curtir, né? Tá curtindo com a família aí? Onde que você está? Conta aí pra mim que eu quero saber. Você que está curtindo a sua casa, também sei que tem pessoal que está viajando e está me levando de carona. Eu sou a Nelly, nós vamos juntos até o meio-dia e você está aqui, ó, na 97.5 Manhã Show.

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E é isso aí, olha, já vou avisando você, se você já tomou o seu café, muito que bem, hein? Porque já está na hora do chimarrãozinho. Agora, se você está aí enrolando de um lado pro outro nessa cama, está aí nesse sofá, naquela malemolência, naquela preguiça do feriadão, vou fazer um convite para você. Levanta daí, vai tomar um café, vamos levantar, sacudir a poeira, dar volta por cima, porque temos um dia inteirinho pela frente, lindo, maravilhoso, pra gente poder aproveitar.

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Se pra você, feriadão na segunda não está tão bom assim, porque amanhã é terça, tem uma semana inteira pela frente pra trabalhar, pra fazer suas funções, fica tranquilo, se preocupa não, viu? Porque tem gente muito pior nessa situação. Por exemplo, nosso amigo aí, né, o Giovanni, da dupla Jean Giovanni, né, está sendo contestado pela sua ex-esposa, que até então seria a atual, enfim, não tô entendendo mais nada, minha gente. Sim, ele apareceu no dia do seu aniversário, na semana passada, com uma outra mulher chamada Flávia, apenas identificada como Flávia. Aí nasce mais uma influencer, né, gente? Mas vamos esperar pra ver o que vai acontecer, porque vou te contar uma coisa. A Ana Carolina Moraes, com quem dividiu o mesmo teto, as escovinhas de dente uma do ladinho da outra durante 20 anos, ela não está nem um pouco contente e já falou que esse relacionamento novo aí dele é fruto de uma traição. E agora, hein? O que você acha? Segundo boatos, informações colhidas, ela fez a mesma coisa aí com o primeiro casamento dele, hein, gente? Vamos esperar pra ver. E melhor, ó, melhor não fazer nada escondido não, porque pode vir à tona, meu amigo, minha amiga.

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aí, né? Já fez aquele almoço ainda, não? Não esquece, viu? Coloca aquela água pra esquentar pra cozinhar o arroz mais rapidinho, né? É assim que funciona. Vai fazer o feijãozinho, porque feriado, gente, pode ter feijão também. Tem gente que prefere o churrasco. Eu já sou mais daquela. O arrozinho, feijãozinho, uma carninha de panela, que vai muito bem, obrigada, né? Então, não esquece de temperar bem. Chamou a família, vai comer sozinho? Olha, se a comida é boa, melhor compartilhar. Chama aí, chama o vizinho do lado direito, do lado esquerdo. Alô, vizinho, tô aqui, hein? Tô disponível. Daqui a pouquinho chego em casa, se quiser me chamar, também estou de boa.

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E aí, né? Já fez aquele almoço ainda, não? Não esquece, viu? Coloca aquela água pra esquentar pra cozinhar o arroz mais rapidinho, né? É assim que funciona. Vai fazer o feijãozinho, porque feriado, gente, pode ter feijão também. Tem gente que prefere churrasco. Eu já sou mais daquela. Arrozinho, feijãozinho, uma carninha de panela, que vai muito bem, obrigada, né? Então, não esquece de temperar bem. Chamou a família, vai comer sozinho? Olha, se a comida é boa, melhor compartilhar. Chama aí, chama o vizinho do lado direito, do lado esquerdo. Alô, vizinho, tô aqui, hein? Tô disponível. Daqui a pouquinho chego em casa, se quiser me chamar, também estou de boa.

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ótima tarde de segunda-feira, um bom feriadão que você possa estar aproveitando, fazendo aquele churrasco gostoso, reunindo a família, passeando, fazendo aquele turismo na cidade ou no interior ou nas cidades vizinhas. Uma ótima tarde pra você, a gente se encontra aí qualquer hora e qualquer lugar, e amanhã a partir das 9 estarei aqui novamente com o Manhã Show.

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Oi, gente, boa tarde. Estamos aqui para mais um feriadão. É isso mesmo, a Cultura SFM nos feriados tem programação especial. A galera toda por aqui marcando presença nesse dia maravilhoso, 7 de setembro, dia da independência do Brasil. E você, como é que está aí? Tudo certo? Tudo ok? Você está por aqui na 97.5, está tudo ok, tudo certo. Vamos em frente com muita música bacana até às 2 da tarde. Elias Enzo em sua companhia.

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feriadão e você ligado aqui na 97.5. E você, já se ligou nas redes sociais da Cultura Sul? Então, você pode acessar o Facebook da Rádio Cultura Sul, conferir as novidades, o Instagram, sempre com novidades também. Lembrando ainda que você pode ficar sempre muito bem informado e informada acessando o portal p97.com.br. Bora com mais música?

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E aí, gente, tudo bem? Como é que está seu feriadão? Tudo certinho? E lembrando que hoje é feriado e sempre nos feriados nós temos aí o Décadas Especiais. Para quem curte o Décadas, e vamos falar a verdade, né? Que programa bacana que nós temos aí nas noites. E você pode curtir hoje de uma forma diferente, né? Porque tem aí, dia a dia da semana, uma década que é sempre relembrado. E hoje tem todas as décadas, é isso mesmo. Hoje é tudo em um só. Então se ligue logo mais a partir das 8 horas da noite. Décadas Especiais, sempre na comunicação do Cleberson Daniel.

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97,5 no seu feriado. E você que está aí viajando, né? Tá de boa. Está aí passeando e está nas rodovias, onde quer que você esteja. Muito obrigado pela audiência e carinho da sintonia. 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E falando em ouvir, vamos ouvir mais música agora? Quem tem cultura, tem tudo!

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Programação especial da Cultura SuFM neste feriadão. Lembrando que amanhã o Zap do Povão volta normalmente. E hoje, programação especial, então logo mais às 2 horas tem o programa Nossa Tarde. Começa 1 hora mais cedo, hoje não tem sofrência para ficar aquele gostinho de quero mais. E todas as atrações do Nossa Tarde, que faz sucesso todos os dias. Tem o Trajetória, tem a música de novela, tem aquela música bacana que faz tempo que você não ouve. Você vai ouvir tudo isso e muito mais na comunicação do Cleverson Daniel, logo mais a partir das 2 hoje. Se ligue!

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Gente, valeu demais essas duas horas que tivemos juntos nesta segunda-feira, feriadão. É feriado, e como é feriado, né, a gente já falou durante aqui a programação, que a programação da Cultura SFM é especial. E na sequência vem essa alma, hoje não tem sofrência. Então na sequência vem essa alma com a programação a partir de agora, com Nossa Tarde, até às 5. Valeu, gente, grande abraço a todos e até mais.

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7 de setembro e na Cultura Sua FM tá começando a nossa tarde com as músicas pra você curtir e tem um feriadão diferente, envolvente e sempre muito mais atraente aqui na programação da Cultura Sua FM, porque essa rádio é sim feita pra você e por você. O nossa tarde hoje é diferente porque não tem sofrência, lembrando que tem música de novela logo mais pra você, tem também o nosso especial hoje com Cidade Negra, você não pode perder no Trajetória, lembrando que às 8 horas da noite tem Décadas Especial, anos 60, 70, 80, 90, 2000 e 2010. Aqui na sua programação de feriadão da Cultura Sua FM, sempre com muita emoção. Vamos curtir então, nossa tarde está no ar.

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E a Cultura Sul FM é assim, feiradão, e você curtindo a programação do Nossa Tarde com as coisas boas que você gosta. Na Cultura Sul, para São Mateus do Sul e toda a região. Para quem tá em casa, para quem tá trabalhando, aliás, tem muita gente trabalhando nesse feiradão, viu? Para você que tá trabalhando, bom trabalho. Para você que tá de folga, para você que emendou o feiradão, para você que tá na estrada, ainda tá viajando, para você que tá passando por São Mateus, passando pela região, passando pelos quatro cantos, já que a Cultura Sul FM é assim, a rádio mais potente, a rádio que vai mais longe. E o Nossa Tarde continua por aqui. Yeah.

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É feriado e a programação da Cultura Sul FM continua pra você nessa tarde gostosa. Pra você que tá de boa por aí, né, tá com as visitas, tá com os amigos. A gente sabe que no feriadão o almoço sai mais tarde, né? Então com certeza não faz muito tempo assim que você almoçou. Pra você que tá na sua casa, pra você que tá no seu sítio, pra você que tá na sua chácara, na sua fazenda, ou pra você que simplesmente tá na sua rede, aí na sua casa numa boa e com o rádio ligado. Ou pra quem tá na cama, né? Depois do almoço, você deitar, ficar de boa, olhando pro nada, pensando um montão de coisas, porque amanhã vai começar tudo de novo depois do feriado, tá? Uma excelente tarde pra você, tudo de bom, por aqui continua a programação, nossa tarde na Cultura Sul, quem tem cultura tem tudo!

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0: Cultura Sul FM, o nossa tarde especial de feriadão. Eu sou o Cleverson Daniel e estar com você é bom demais. O que está fazendo por aí? Os amigos caminhoneiros, caminhoneiras viajando, né? O Brasil não para, os caminhoneiros não param, as caminhoneiras não param. Então um abraço para você, meu amigo, que está na estrada e está levando a cultura de carona. Para quem está viajando também, para quem está retornando para sua casa, quem veio visitar os amigos, os parentes do sul do Paraná, Planalto Norte de Santa Catarina, quem foi para lá também, né? Quem está voltando e está com o rádio sintonizado, conectado aqui na 97.5. Uma boa tarde para você, uma excelente viagem e tudo de bom. Você está ouvindo nossa tarde especial de feriado por aqui na Cultura Sua, rádio mais ouvida da região. 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
2: Na Cultura Sul FM, nossa tarde especial de feriado 7 de setembro e você curtindo música boa na sua tarde. Agora tem música de novela, você vai gostar, viu? Porque é o som da Madonna da novela A Gata Comeu, 1985, da Rede Globo. Essa música fez parte dessa novela Crazy for You da Madonna e vamos curtir agora pra você se ligar na programação na Cultura Sul FM no Música de Novela de hoje.

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eu sempre falo pra você, a Cultura Sul FM não tem comparação, porque aqui tem muito mais entretenimento e muito mais emoção. Boa tarde pra você, eu sou o Cleverson Daniel. No feriadão, você sabe, a programação é especial e hoje tem décadas pra você, às 8 horas da noite. Você vai curtir 4 horas sem parar de muita música, de todas as décadas, 60, 70, 80, 90, 2000 e também 2010. Você gosta de música boa? Você gosta de flashback? Gosta de curtir? Então não esquece, às 8 horas da noite, nós temos um encontro marcado aqui na programação, depois do abominável Roberto das Neves com o Terra Nativa, chega o Décadas, especial de feriado das 8 até meia-noite na programação da Cultura Sul FM, para você curtir aquela super mega viagem no tempo aqui na nossa programação. Tenho certeza que você vai gostar e tenho certeza que você vai se emocionar e no tempo você vai viajar logo mais das 8 à meia-noite, tá bom? 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
1: Cultura Sul FM sempre tem o Trajetória pra você. E hoje é aniversário, sabe de quem? Tony Garrido, Cidade Negra. É, ele está completando idade nova e vamos curtir ele que ficou famoso por ser vocalista da banda de reggae Cidade Negra. Vamos curtir agora esta programação da Cultura Sul FM com músicas boas do Cidade Negra, que não tem música ruim não, hein? Então, feliz aniversário, Tony Garrido, no especial do nosso Trajetória de hoje, nesse feriadão 7 de setembro.
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E a Cultura Sul FM é sensacional, especialmente pra você, a programação especial de feriado. Daqui a pouco tem o Terra Nativa com Roberto das Neves na programação, pra você curtir muita música sertaneja, gaúcha, bandinhas e a música modão também, porque é uma mistura no Terra Nativa, né? Se curte uma programação super popular, pra você que gosta de música boa, pra tomar aquele chimarrão no seu final de tarde, no seu início de noite, mas sempre com rádio ligado e sintonizado aqui na 97.5, porque essa rádio, sim, é a rádio que tá cada vez mais próxima de você, mais próxima do povão. 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

Cultura Sul FM, a rádio que você gosta e que faz tudo pra você e por você. E nós chegamos ao final de mais um programa Nossa Tarde Especial de Feriado. Na sequência tá chegando o Roberto das Neves e o programa Terra Nativa pra você curtir e se ligar sempre aqui na Cultura Sul FM, tá bom? Lembrando que às 8 horas tem Décadas Especial, anos 60, 80, 90, 2000, 2010. Aquela mistura bacana no feriado pra você curtir sempre aqui na Cultura Sul FM, tá bom? Um abraço pra você e tudo de bom!

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Alô, meus amores! Uma ótima tarde de segunda-feira, de feriadão, hoje 7 de setembro. A gente está chegando aqui, Semana da Pátria. Enfim, até às 8 da noite, com muita música para você curtir com a gente, se divertir, sertanejo, gaúcho, bandas, tudo isso aqui com o nosso Terra Nativa desta semana que se inicia com feriadão. Então, para você que está acompanhando, a gente está em casa de boa, obrigado pela sua preferência e a gente já começa a nossa tarde agora aqui no Terra Nativa.

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Esse é o Terra Nativa e mais um feriadão para você que está acompanhando aqui a nossa programação nesta tarde maravilhosa. Enfim, todo mundo em casa, descansando. Algumas pessoas ainda trabalham em alguns feriados, mas é muito bom ter você como a nossa companhia. Todos os dias de segunda a sexta-feira tem o nosso Terra Nativa nesse horário até às 8 da noite. Por falar em até às 8 da noite, hoje no feriado você sabe que tem Décadas especial de feriado. E hoje o Décadas até a meia-noite, com todas as décadas para você curtir e matar saudades. Tudo isso feito para você aqui na Cultura. Quem tem cultura tem tudo!

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0: nosso feriadão hoje, para você que está acompanhando aqui, uma programação bem especial para todo mundo que está ligado e curtindo a nossa programação. Você que de repente está passeando por São Mateus do Sul, grande abraço para você. Essa é a Cultura Sul FM, feita para você com muita música para a gente curtir. E aqui segue o nosso Terra Nativa.
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E por aqui a gente continua com a nossa programação. Um convite para você também conhecer as nossas redes sociais: o Instagram da Cultura, tem o Facebook, o P97, para você ficar bem informado também, né? Sempre com tudo que acontece em São Mateus do Sul, como também toda a região. Você fica por dentro aqui na programação da Cultura Sul FM e também visitando as nossas redes sociais. Por falar em rede social também, você pode participar sempre aí, porque tem muitos prêmios que rolam nas nossas redes sociais e você participando tem a chance de faturar esse presente aqui da Cultura. Aqui a música não para, Terra Nativa segue em frente.

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1: Feriadão, bom demais você junto com a gente aqui na nossa programação e não esquece até às 8 horas da noite. Às 8, o Décadas Especial com todas as décadas para você recordar. Isso durante a semana já acontece, segunda 60-70, na terça 80, na quarta anos 90, quinta 2000 e sexta-feira 2010. E hoje a gente reuniu tudo para você matar saudades e curtir o melhor da programação a partir das 8 da noite até a meia-noite. E depois, a sua madrugada cheia de muita música para você matar saudades também no Bateu Saudade da Cultura durante toda a sua madrugada até as 4 da manhã. Aqui a gente continua e mais músicas para você.

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E continua o Terra Nativa de hoje, feriado, pra você que tá em casa, que você tá inventando de bom aí, hein? Tomando aquele chimarrão gostoso, aproveitando, né, lógico, esse feriado aí, e é claro, curtindo aqui a nossa programação. Muita música pra você, gaúcha, sertaneja, bandinha, tudo isso no seu rádio. Então fique à vontade, aumenta o volume aí do seu rádio pra você curtir. Tem mais músicas por aqui.

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Quase finalzinho aqui do nosso Terra Nativa de feriado. Quero mandar um beijo muito especial também a todo o pessoal lá de Canoinhas, né? Que tá sempre acompanhando aqui a nossa programação. Pessoal de Três Barras também. Galera lá de União da Vitória, de Porto União. Obrigado pela preferência de vocês aí. E, é claro, uma boa sintonia com a gente. A música continua pra você.

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dando sequência por aqui. 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

Segunda-feira de feriadão, você acompanhou aqui o nosso Terra Nativa de hoje, de segunda-feira. Daqui a pouquinho tem décadas especial de feriado para você curtir com muita música, para você recordar os bons tempos. E a gente se fala amanhã, na terça-feira, às 5 da tarde, com mais músicas, com presentes para você também. Um grande abraço, uma excelente noite, até amanhã!

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1: No embalo da sua noite, mais um Décadas começando, iniciando pra gente fazer aquela viagem no tempo e com certeza você se emocionar, hein? No tempo viajando aqui na Cultura Sul FM, 7 de setembro, dia da independência do Brasil. Quem tá passeando por

0: campo a partir de agora no Décadas. Eu sou o Cleverson Daniel e uma mistura dos anos 60, 70, 80, 90 e 2010 para a gente relembrar a partir de agora aqui no seu feriado. Então, boa noite e bora curtir, relembrar, se emocionar e com certeza muitas coisas legais lembrar. Porque você vai gostar, eu tenho certeza. Vamos lá!
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E você tá gostando e você conhece todas as músicas que estão tocando e fazendo você no tempo viajando aqui no Décadas da Cultura, sua FM especial de feriado. Hoje é até a meia-noite. É aquela viagem super especial, diferente, envolvente no seu rádio. Uma boa noite para quem tá em casa, uma boa noite para quem tá no carro, para quem tá levando a Cultura Sul FM de carona, os amigos caminhoneiros, caminhoneiras que a gente sempre fala, levando esse Brasilzão nas costas e com a Cultura Sul FM no rádio sempre, viajando nos dois sentidos, no tempo e também viajando por todo o Brasil. Uma boa noite para você que é de São Mateus do Sul, para você que é da região, para você que é das cidades vizinhas, para quem tá ouvindo pelo rádio, para quem tá ouvindo pelo aplicativo, quem tá ouvindo pela internet. Aliás, a Cultura Sul FM é assim, você pode ouvir pelo rádio e também pela internet. Tem o aplicativo Cultura Sul FM, você pode buscar aí Cultura Sul FM e ouvir também no Google, que vai abrir aí no Tudo Rádio também. E você pode mandar a Alexa tocar Cultura Sul FM. 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Uma boa noite e continuamos com a nossa viagem do feriado no túnel do tempo com o Décadas Especial.

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0: Cultura Sul FM. Uma boa noite pra você que tá de boa, pra você que tá trabalhando também. É feriado, mas tem muita gente trabalhando. Pessoal das indústrias de São Mateus do Sul, da área industrial PX, pessoal da Insepa também, tenho certeza que tem gente aí com o rádio ligado, sintonizado, viajando e sempre conectado aqui na Cultura Sul FM, na viagem do Túnel do Tempo, com o Décadas Especial no feriadão, com muita emoção e, claro, continua com muita recordação.
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